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0: Uau. Mano, que som, cara. Que isso, hein, Daniel?
1: Vamos fazer aquela flautinha?
0: Ih, é verdade.
1: O que que você acha?
0: Eu acho legal.
1: Depois do saxofone?
0: Ainda tem essa, né? Vamos ver se eu acerto nos dois.
1: Quando a gente
0: Tava
1: pensa que tá
0: frio,
1: mais
0: cara.
1: fácil,
0: Vai ficando mais difícil.
2: Vai ficando mais
1: fica mais difícil.
0: difícil. Fica mais complicado. Complicando um jeito, cara. Vamos ver aqui se eu acerto.

0: Nossa, essa que vem agora é.
1: Opa!
0: É com o senhor mesmo, hein?
1: Essa é rápida, né?
0: Essa é com o senhor.

Maravilha. Eu sempre fui só de você, você sempre foi só de mim. A rima é boa, né? Esse verso é bom, né? Vamos cantar aquela que também é tão importante quanto.

0: Nossa, que alegria é poder cantar essa música. Mas essa também, essa que veio agora também é muito linda, linda. Só tem música linda, Daniel. Não tem música linda, só canção maravilhosa.
1: Quer tentar essa?
0: Quero. Essa outra é complicada demais, mas eu quero.
1: Quanto mais complicado, melhor, né?
0: É.

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0: Nossa.
1: Para onde vamos daqui?
2: Nós daqui, eu gostaria de agradecer de cara meu irmão Sidão Santos com contrabaixo acústico, Adriano Trindade na bateria. Sinta-se aplaudido, rapaziada. A plateia em casa deve estar aplaudindo a gente, com certeza. Quero deixar um beijo bem grande para todos vocês. Mais uma vez agradecer ao Teatro Bradesco, ao Banco Bradesco, a Opus Entretenimento, pela oportunidade de estarmos aqui inaugurando a página do YouTube do Teatro Bradesco, que promete trazer uma programação muito bonita, muito bacana, e a partir de hoje está dada a largada para os espetáculos que vão acontecer nessa página do Teatro Bradesco. Então, se você ainda não se inscreveu, subscreva, clique no sininho para você receber as notificações quando tiver os concertos. Vamos tentar também essa maluquice aqui.

Uau, essa também é muito clássica. Clássica, clássica, clássica. O anterior, João gravou, Stan Getz, aquela onda toda. E essa.

0: É de uma nota só, meu irmão.
1: É, uma nota mesmo.
0: Gostaria de agradecer a todos vocês que nos acompanharam mais uma vez. Agradecer a todos e desejar um belo Dia dos Namorados para todos, que vocês namorem muito a partir daqui. E agradecer de verdade, dizer mais uma vez que o Teatro Bradesco, inaugurando hoje sua página no YouTube. Então vai lá, se subscreva, aperte o sininho para receber notificações das próximas apresentações da programação do Teatro Bradesco. Obrigado, Teatro Bradesco, obrigado, Banco Bradesco, obrigado, Opus Entretenimento, pela oportunidade. Boa. Obrigado, Dan. Obrigado, Cidão.
2: Obrigado, seu Jorge.
0: Obrigado, Adriano. Obrigado a todos vocês, meu país. Obrigado, Brasil. Obrigado, mundo. Essa é pra você cantar junto comigo, em qualquer lugar que você esteja. Um beijo pra vocês todos.

0: Obrigado, Brasil.
1: Obrigado, meu amigo.
0: Obrigado, Dan.
1: Meu querido amigo.
0: Daniel Jobim, senhoras e senhores. No contrabaixo, Sidão Santos. Na bateria, Adriano Trindade. Muito obrigado, senhores.
1: Obrigado.

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2: Olá, bem-vindos a mais um bloco informativo de fim de semana. Nos dias 25, 26 e 27 de setembro, o Festival de Samba de Estarreja reúne música, dança e grandes nomes do samba. Com a presença de escolas de samba que representam os carnavais do país e com sambistas do Rio de Janeiro, Estarreja recebe espetáculos, workshops, conversas e momentos de convívio. O evento é promovido pela Associação Cultural e Recreativa Escola de Samba Vai Quem Quer e conta com o apoio da Câmara Municipal de Estarreja. Um dos destaques do programa acontece na abertura do evento, com uma das grandes vozes do Carnaval do Rio de Janeiro, Vander Pires, em palco numa noite especial ao lado da banda do estarregense Nuno Bastos. O festival conta ainda, no papel de formadores, com Andressa Marinho, Mariane Hipólito, Thaís Busson e Guido Vantapan, que trazem a sua experiência do Carnaval do Rio aos workshops que decorrem ao longo do fim de semana. Na música, sobem também ao palco, É no Pagode, Rodriguinho e Samba de Casa, numa programação onde o samba se vive em todas as suas formas. O último dia fica ainda marcado por uma vertente solidária. No domingo à tarde, no concerto Samba de Casa, com a participação especial de Vander Pires e Guido Vantapan, será promovida a recolha de bens não perecíveis que reverterão a favor de uma instituição local. No âmbito do Regulamento de Apoio ao Associativismo, a Câmara Municipal de Estarreja deliberou aprovar, por unanimidade, a atribuição de um subsídio corrente no valor de 4.500 euros à Vai Quem Quer, referente à organização do 22º Festival de Samba de Estarreja. Sendo o Carnaval de Estarreja um dos eventos âncora do município, que dinamiza a economia local, o que se pretende ver refletido em vários momentos ao longo do ano, e havendo um trabalho de parceria desenvolvido com os grupos de carnaval, o Festival de Samba constitui mais um meio de divulgação do Carnaval estarregense. Com o apoio à organização destes eventos, o município contribui para a democratização da cultura em colaboração com o movimento associativo, enriquecendo a comunidade e o território. Encontram-se abertas as inscrições para a edição de 2026 do Pontes Sonoras, de um projeto artístico de inclusão social que junta em palco utentes da APA-CDM de Albergaria à Velha e elementos da comunidade. Este ano, a 11ª edição do espetáculo terá lugar a 5 de dezembro pelas 21 horas e 30 minutos no Cineteatro Alba. Na Nossa Quinta é o título do espetáculo deste ano. Através de música vão ser partilhados os momentos e as vivências do cotidiano rural local, as árvores, as flores, a lida do campo, o dia-a-dia e, claro, as histórias de enamorar. No final desta viagem serão recolhidos fardos de alegria, baldes de sorriso e gigas de cumplicidade. E, em uníssono, todos poderão cantar. O espetáculo é um trabalho colaborativo construído com os contributos dos utentes da APA-CDM de Albergaria à Velha e dos elementos da comunidade que se inscrevem voluntariamente, permitindo que estas pontes, que são sonoras, sejam muito mais do que o indicado no nome. Podem inscrever-se no projeto adultos e crianças com idade superior a 4 anos, não sendo necessária qualquer experiência nas artes performativas. Os ensaios começam a 10 de outubro, com 3 sessões semanais até 2 de dezembro, quando os ensaios passarão a ser diários até à data do espetáculo. As inscrições podem ser efetuadas através de formulário online até 25 de setembro no site da Câmara Municipal de Albergaria à Velha. O Pontes Sonoras é uma das faces mais visíveis do programa Incluir Mais, uma iniciativa do município de Albergaria à Velha, criada em 2014, que visa promover a inclusão social da população com deficiência. Terminamos assim este bloco informativo. Eu regresso mais logo, continuo desse lado. Desejo a todos um bom fim de semana.
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0: Boa noite, Daniel.
1: Boa noite, seu Jorge.
0: Daniel,
1: que noite especial.
0: Eu quero expressar aqui a minha alegria de eu estar aqui, não só na sua companhia, mas na companhia desse irmão maravilhoso que é o Sidão Santos e Adriano Trindade. E com você, Brasil, nessa hora. Feliz Dia dos Namorados. É com enorme prazer que estamos aqui celebrando não só o dia de hoje, mas o romantismo através do dia de hoje e através das músicas lindas, das belas canções do maestro Tom Jobim. E o Tom, para milhares de casas, estamos ao vivo aqui no palco do Teatro Bradesco. Eu quero agradecer muito ao Teatro Bradesco por estar compartilhando esse projeto lindo e especial com vocês e escolherem a gente para estar aqui. É uma honra muito, muito grande. Estamos aqui, de fato, com uma equipe bem reduzida, a fim de seguir todas as orientações necessárias dentro do distanciamento social, né? Para que a gente possa estar transmitindo esse programa hoje para vocês, de maneira segura, claro. Mas mesmo assim, sem plateia, o Teatro Bradesco continua maravilhoso, ele é lindo, ele é soberano. É uma honra estar aqui diretamente do Teatro Bradesco de São Paulo. Quer fazer alguma consideração, meu irmão?
1: Eu concordo com tudo que você disse, e para mim também é uma honra maravilhosa poder estar aqui com você nesses dias e com todos vocês aqui nesse teatro lindo. Vai nos inspirar muito aqui.
0: A ideia é fazer com que vocês estejam aqui no teatro com a gente. Essa é a ideia daqui da gente. E eu quero agradecer mais uma vez ao Teatro Bradesco, a Opus Entretenimento, né, e ao Banco Bradesco, que tornaram este momento extremamente possível, nos proporcionando todas as condições de maneira segura para que a gente pudesse levar de forma bonita e poética essas músicas para vocês. Sintam-se todos abraçados. É um prazer muito grande estar aqui.

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0: Uma das lindas canções do Tom é essa canção. Uma das minhas favoritas. Mas essa também é.
1: Também.
0: Com você.
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0: Coisa boa, seu Jorge.
1: Coisa maravilhosa. Vamos falar de um... de uma outra pessoa também importante, que faz parte desse momento, que morou, ontem fez aniversário. Se estivesse vivo, faria aniversário. Estamos falando do maestro, João Gilberto.
0: João Gilberto.
1: Tem uma que ele, aqui, que ele interpretou, e está aqui no nosso repertório, que é um clássico do clássico, o topo do clássico mesmo. Primeira bossa nova gravada, não é isso?
0: Primeira bossa nova da história.
1: Então nós vamos fazer essa canção, porque nós estamos...
0: Feliz aniversário para o João Gilberto, que permanece vivo.
1: Sim.
0: Para sempre.
1: Para sempre, sua obra.
0: Sempre no presente. Uhum. Então, vamos, ó, só vamos lembrar daquele compasso de espera.
1: Ah, legal.
0: Beleza.
1: Está feito.

0: Que alegria.
1: Esse é o ritmo bom brasileiro.
0: Que alegria, que alegria. Não tem groove melhor. Não tem groove melhor. Eu espero que você em casa esteja curtindo muito. A live do Dia dos Namorados. Mesmo que você não esteja com a sua namorada, com seu namorado. Mesmo que você esteja só com um amigo, com uma amiga, com sua, seu parente. Saúde. Agora é hora de cantar esse samba que é maravilhoso. Também. 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

Vou cantar uma canção. Outra canção do maestro. 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

0: Bom, gostaria de apresentar para vocês em casa mais uma vez Adriano Trindade aqui na bateria, é ao meu lado. Cidão Santos, ao contrabaixo acústico, nos apoiando tão lindamente nessa noite incrível. Eu espero que de verdade vocês estejam curtindo, que deem muito like na página.
1: Eu consigo sentir a vibração do público.
0: Isso. Também.
1: Parece que
0: também
1: está cheio.
0: Sim. Muito obrigado pela sua audiência, pela sua presença aqui no teatro com a gente.

Que beleza. Entendi. Então fico aqui com um pouco de bonita para vocês, todas lindas, bonitas, para cantar essa parceria de Tom e Vinícius, bonita. Um, dois, três.

0: Que beleza, que coisa linda, que coisa bonita, que coisa bonita. Agora, falando em coisa bonita, tem uma coisa belíssima que vai entrar agora, em canção. É, eu sou suspeito. Podia até fazer um pouquinho mais lento, né?
1: Podia.
0: Né? Mais lentinho, porque ela é tão... Puxa aí, puxa aí, puxa aí. É, olha que beleza. Aí eu posso até entrar.
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0: Que alegria. Ah, que alegria essa música. Que sucesso foi esse som, hein, cara?
1: Pois é, as Águas de Março.
0: Que sucesso foi essa música.
1: E agora descobriram Águas em Marte, não é?
0: Ah, é, né?

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0: Ah, João. Cantou tão belamente essa música. E essa aí? Opa, refil. Refil do chá, gente. O chazinho. Uma das melhores coisas. Aproveitando a canequinha aqui, ó. Do Teatro Bradesco. E se você ainda não se inscreveu, subscreveu aqui na página do YouTube do Teatro Bradesco, se inscreva, porque vale a pena. Terá uma programação incrível. Terão muitas depois dessa. Eu faça isso, hein? Se inscreva, aí aperta no sininho, porque aí vai dar para você, vai te avisar toda vez que tiver um concerto bacana, que vão ser todos bacanas, com certeza. Agora vamos cantar aquela, essa que é bonita, que é difícil, mas essa canção é difícil. Não tem moleza aqui, não.
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4: Olá, bem-vindos a mais um bloco informativo de fim de semana. O período de candidaturas ao Programa Municipal de Apoio ao Arrendamento decorre até 30 de setembro de 2026. Com o objetivo de combater a pobreza e a exclusão social, este apoio económico não reembolsável destina-se a famílias residentes no concelho de Estarreja há pelo menos um ano, em situação de carência ou dificuldades económicas, que sejam confrontadas com uma diminuição do seu rendimento, a fim de facilitar o acesso e/ou a permanência na habitação arrendada, contribuindo para minimizar os encargos familiares mensais. Com a atribuição deste apoio, pretende-se garantir a manutenção da rede familiar, social e laboral das famílias, de forma a possibilitar a permanência nas habitações arrendadas. Esta medida de apoio social tem natureza pontual e caráter temporário, sendo atribuído pelo período de 12 meses após a aprovação da candidatura, renovável por igual período caso as condições de carência económica se mantenham, não podendo ultrapassar o limite máximo de 36 meses consecutivos ou intercalados. As candidaturas devem ser dirigidas à Presidente da Câmara Municipal de Estarreja, Isabel Simões Pinto, em formulário próprio disponível no GAM, Gabinete de Atendimento ao Munícipe de Estarreja. Toda a informação sobre este programa pode ser consultada no site da Câmara Municipal de Estarreja. A Albergaria Velha recebe até 23 de setembro a 8ª edição do PAN, Festival Internacional de Cinema Documental, que este ano selecionou 14 filmes de curta e longa metragem, entre as mais de 3 mil obras recebidas de mais de 140 países. Considerado o único festival de cinema documental do mundo, dedicado exclusivamente ao PAN, o evento volta a colocar o território, a memória e as comunidades no centro de uma programação cinematográfica de dimensão internacional. O Cineteatro Alba será, durante 6 dias, o espaço de encontro de diferentes culturas e geografias através do cinema documental, tendo o PAN como elemento comum. Da produção artesanal às transformações sociais, das memórias familiares às tradições comunitárias, os filmes selecionados mostram como um alimento aparentemente simples pode contar histórias profundas sobre as pessoas e os lugares onde vivem. Uma das novidades desta edição é a parceria com o CURTA-SE, Festival Ibero-Americano de Cinema de Sergipe, no Brasil, que participa no DUPAN como festival convidado, assinalando os 25 anos de um dos reconhecidos festivais de cinema brasileiros. A parceria permite trazer à Albergaria à Velha uma seleção de filmes do CURTA-SE, promovendo um diálogo entre as cinematografias portuguesas e brasileiras e reforçando a dimensão ibero-americana do DUPAN. O DUPAN, Festival Internacional de Cinema Documental, é uma organização do município de Albergaria à Velha e do Cine Clube de Avanca, com o apoio do ICA, Instituto de Cinema e do Audiovisual e do Ministério da Cultura, Juventude e Desporto. A programação completa está disponível no site da Câmara Municipal de Albergaria à Velha. A Galeria da Antiga Capitania, em Aveiro, tem patente até dia 27 de setembro a exposição José Saramago na Caricatura Internacional, uma mostra que reúne dezenas de cartoons e caricaturas de artistas de vários países. Criada pelo Museu Nacional da Imprensa, no âmbito do Porto Cartoon World Festival, a exposição presta homenagem a José Saramago, único escritor da língua portuguesa distinguido com o Prémio Nobel da Literatura. A mostra pode ser visitada pelo público em geral, de terça-feira a domingo, das 10 às 12 horas e 30 minutos e das 13 horas e 30 às 18 horas. A exposição resulta de uma parceria entre a Câmara Municipal de Aveiro e o Museu Nacional da Imprensa. Para mais informações, está disponível o e-mail museudeaveiro@cm-aveiro.pt. Terminamos assim este bloco informativo. Eu regresso mais logo. Continuo desse lado, continuo na nossa companhia. Bom fim de semana.
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9: Oh, Chiquinho, meu netinho, olha. O médico disse hoje que eu devia fazer 30 minutos de exercício por dia para a circulação.
10: E então, vó? Então já começaste?
9: Já. Agora passo meia hora por dia a andar de um lado para o outro na casa a procurar os óculos que tenho postos na cabeça.
8: Sabes, Maria, a minha mulher diz que eu sou muito antiquado e que só sei reclamar dos preços de tudo.
9: E tu, o que é que lhe disseste?
10: Disse-lhe que a opinião dela até era boa, mas que no meu tempo as opiniões não custavam tanto dinheiro a ouvir.
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0: Patrão! Não se arranja uma beleiazinha aqui para o Zé Manel? Está bem, vá lá a tua vida, apressado! Epá, estou com sorte, isto parou para me dar beleia.
1: Então, vai para onde?
0: Olá, menina! Vou para sul!
1: Ah, calha bem, que eu também!
0: Ah, mas olha lá, posso perguntar-lhe uma coisa?
1: Sim, claro!
0: Então, uma menina assim tão jeitosa, não tem medo de dar boleia assim um homem zarrão grande como eu?
1: Ah, espera-te! Olha, fico sabendo que eu cá só dou boleia homens grandes e fortes.
0: Ai, sim! Gosta de matelões, é?
1: Não! O carro às vezes não pega e é preciso empurrar!
0: O quê?
1: De propósito, faça favor de arregaçar as mangas e deitar mãos à obra, senão não há boleia para ninguém.
2: Anda seca, pá. Estou aqui, vai para 3 horas e não passa nenhum carro, pá. Epá, queres ver que a minha sorte está a mudar? Vê lá um. Homem, dá-me uma boleia.
3: Com certeza. Mas olhe que eu aqui não tenho espaço.
2: Pois é, estou a ver.
3: Deite-se lá atrás.
2: Na mala?
3: Sim, aquilo tem lá espaço para se esticar. Se quiser, olhe, deite-se e tire uma soneca.
2: Ai, obrigadinho. Bem que estou a precisar. Estou aqui à boleia há tanto tempo que nem me aguento de pé. Tal é o cansaço.
3: Deite-se, deite-se. Que eu quando chegar acordo.
2: Obrigadão. Nem lhe perguntei. Vá para onde?
3: Para o cemitério.
2: Ah, está bem, pronto. É porque mora lá perto. Mas olhe lá. Isto aqui é escuro. Não dá para ver nada. Você trabalha em quê? Vende colchões?
3: Eu? Não. Porquê?
2: É que isto aqui atrás é confortável. Parece uma cama.
3: É, não é? Ah, por isso é que esse é o caixão que eu vendo melhor.
2: Caixão?
3: Sim, eu sou cangalheiro. Isto é um carro funerário.
2: Socorro!
0: Oh, amigo! Amigo! Dê-me uma boleiazita! É para a Palerma! Não vê aqui uma pessoa aqui aflita!
2: Então queres o quê? Queres vir?
0: Ah, a boleia de uma ambulância! Essa é nova!
2: Salta cá para dentro antes que eu me arrependa!
0: Espera lá! Para onde é que eu vou? Para a maca?
2: Não! Para a maca vou eu! Tu vais é para o lugar do condutor!
0: Obrigadinho! Nunca tinha conduzido uma ambulância!
2: Nem eu!
0: O quê? É o teu primeiro dia como bombeiro?
2: Não, é o meu primeiro dia em liberdade.
0: Como?
2: Não sabes ler? Aqui na porta diz que é a ambulância do manicômio. Acabo de fugir de lá. Mas quando eu me fartar de fazer de conta que sou doente, trocamos. Vais tu para a maca fazer ai ai e eu venho aqui para a frente fazer tinoni, tinoni, tinoni.
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0: Olá, estamos aqui na maravilhosa cidade de Paris para conhecer mais uma história de vida verdadeiramente incrível.
1: Então, está lá? Oh, como carago, não se ouve nova!
0: Viemos passear para o Ex Libris da Cidade da Luz, a magnífica Torre Eiffel, e encontramos uma portuguesa do Minho que veio trabalhar para cá há poucos meses.
1: Raiz parta, mais um telemóvel estragado, pá! Uma pessoa não ganha para isto!
0: Comigo tenho a jovem Vânia de Lamelas de Cima, que emigrou para a França, mas não tive sorte.
1: É verdade! Eu não tive sorte nenhuma! Nessa semana, olha, joguei no Euro Milhões e nem uma estrela eu ganhei!
0: Não é isso. Eu disse que você não teve sorte porque houve um problemazinho com o seu emprego.
1: Ai, não me diga nada, carago. Até hoje ainda estou com essa atravessada.
0: Mas então, o que é que aconteceu?
1: Olha, o que aconteceu foi que eu cheguei aqui já de contrato assinado e tudo.
0: E era para trabalhar onde?
1: Na Disneylândia de Paris.
0: Oh, que giro. Ia fazer o quê?
1: Mini.
0: Como?
1: Ia fazer de Mini.
0: Mini? Mas... qual Mini? Ah, aquela cerveja pequenina que os portugueses gostam muito.
1: Que cerveja qual que é? Era, mas era a Mini, aquela orelhuda, que é a namorada do rato Mickey.
0: Ah.
1: É verdade, como sou pequenina e tenho assim umas orelhas muito grandes, eles acharam que eu era perfeita para o papel.
0: E o que é que aconteceu?
1: Então, o que aconteceu foi que cheguei lá e eles já tinham dado emprego a uma prima minha.
0: Mas porquê?
1: Uai, sei lá bem. Só se for por ela ter uns bigodes maiores que os meus. Porque fora isso, ela fica atrás de mim em tudo.
0: Ai, mas que chatice. Então é por isso que aqui anda assim pelas ruas? Não tem trabalho?
1: Nada disso, menina. Então eu tirei, foi uns diazitos de férias. Sim, que eu não sou mulher de estar muito tempo parada.
0: Ah, que bem. E trabalha onde?
1: Ah, no Museu de Cera, lá em Paris.
0: Que giro! E como é que arranjou isso?
1: Ora bem, eu quando descobri que já não tinha emprego como rata, olha, fui para a porta da Disneylândia de Paris chorar.
0: Porque não tinha conseguido o emprego como Mini, certo?
1: Não, eu estava a chorar, mas era porque tinha frieiras nas orelhas. É que Paris é muito fria no inverno. Basta vir assim um ventinho mais forte para gelar tudo.
0: Ai, coitadinha.
1: Exato. Minha menina, portanto eu estava lá a chorar e nisto passa uma madame toda muito bem arranjada, vira-se para mim e diz: olá, tu não queres vir trabalhar para mim?
0: E a Vânia?
1: Oh, eu disse, pode ser. E é para fazer o quê? E diz ela: ah, eu sou diretora do Museu de Cera e nós lá temos um problema muito grande.
0: E que problema é que era?
1: Falta de cera. E diz-me assim a madame: você com essas orelhas grandes deve ter cá uma fábrica de cera. E respondo eu: ai, nem me diga nada. São às 2 e 3 caixas de cotonetes por semana.
0: Livre?
1: E pronto, menina. Então, a madame já não me deixou sair dali. Agora, olha, ganha assim um belo ordenado sem fazer nada.
0: Nada não. Faz alguma coisa?
1: Mas, claro, então faço cera.
2: Oh, senhor Bonifácio, o senhor tem de parar de conversar sozinho na rua. As pessoas pensam que o senhor é doido.
3: Ah, deixe-se pensar, menina Ofélia. É a única maneira de ter certeza de que estou a falar com alguém inteligente e que concorda comigo em tudo. Ah, a vida hoje em dia está tão rápida que eu até para descansar fico com pressa.
2: Oh, pois é. Eu para me deitar cedo fico acordada a noite toda a pensar a que horas me devia de ter deitado.
4: Zé, então ouvi dizer que foste ao médico? Então o que é que ele te disse?
3: Ele disse que eu tenho que fazer exercício. Agora todos os dias eu vou até ao café buscar os pastéis.
4: E Manel, e tu és a favor da redução do consumo de energia?
5: Ah, pois sou. Já nem ligo às notícias. É poupa energia a mim e ao país.

0: Senhor engenheiro, o senhor desculpe, mas já faz 6 meses que eu não recebo o meu salário.
1: Não faz mal, dona Gestrude, está desculpada.
2: Ah, mas que é isso, homem? Tu vais com o pescoço cheio de marcas de batom e a rainha delas. Diz-me o que é que se passou já,
3: olha,
2: já.
3: Filha, como sabes, eu sou ministro e por isso digo sempre a verdade. Aqui vai o que aconteceu. Eu dei um aumento à minha secretária e ela, em agradecimento, quis dar-me um aumento a mim. Só te digo que a rapariga é mesmo eficaz. Foi cá um aumento.
4: Então, a menina, que tal os sapatinhos?
2: Olha, são muito altos. Quero uns que sejam assim, mesmo rasos.
4: Rasos?
2: Sim.
4: Parece impossível. Uma menina com um ar tão modernaço e quer sapatos rasos.
2: Pois é, olha, pelo menos disseram que nós temos andado a viver acima das nossas possibilidades. Portanto, como eu não quero continuar a viver acima, vou passar a andar de salto raso, está a perceber?
5: Está lá! É o canalizador!
4: Sim, sim, é o canalizador!
5: Olha, é para lhe dizer que já tem água por baixo do umbigo e quer saber o que posso fazer!
4: O que é que pode fazer? Olha, minha senhora, pode aproveitar para se ir lavando, topa!
6: Ai, que bom! Consegui nadar até esta ilha deserta.
1: E eu também me safei do naufrágio.
6: Pois é, estamos os dois aqui sozinhos e não se esqueceu de trazer os preservativos, pois não?
7: Não sabemos o que comer, pois anda tudo estragado. Eles só querem vender e o lucro é que é culpado.

0: hoje, aqui no Estúdio Central dos Novos Parodiantes, com vista para o aeroporto, porque temos aqui umas mocinhas que são uns autênticos aviões, vamos tentar compreender um dos mais graves problemas da atualidade: as comidas da nossa alimentação nos alimentos que comemos.
1: Ou melhor ainda, o comemos e não devemos comer, porque os alimentos da nossa alimentação não são comida que se coma.
0: Obrigado, professora Abrelata. Pois é verdade, quem aqui temos para nos ajudar a encontrar uma solução para a nossa alimentação é a professora Abrelata, com o curso tirado na Universidade de Mama Xuxa.
1: Mama e Xuxa.
0: Exatamente, Universidade de Mama e Xuxa. Afinal, o que é que se passa com a comida, professora Abrelata?
1: Ora bem, hoje, como quase em tudo o resto, se dá mais importância ao carcanhole, ao money, ao lucro fácil, do que ao amor ao próximo e à sua barriguinha. Portanto, para fazer frangos à

0: Olho, pois, como se sabe, o ser humano tem mais olhos do que a barriga. Além disso, a barriga, quando fica cheia, já não leva mais e depois ainda perde tempo a fazer a digestão. O olho não. O olho come mais rapidamente tudo o que lhe aparece pela frente ou mesmo por trás.
1: Para terminar, diga-nos, professora Abrelata, afinal, o que é que se pode comer?
0: É simples, meu caro. A solução é só uma e mais nenhuma. Comemo-nos uns aos outros.
1: Comemo-nos?
0: Sim, sim. É melhor nos do que vestidos, porque a roupa só atrapalha e não há necessidade nenhuma de a gente se engasgar com um par de cuecas, não é?
2: Boa noite, bem-vindos ao Narros Sul. Boa noite, bem-vindos ao nosso restaurante. O senhor tem alguma reserva?
3: Reserva? Reservas? Tenho algumas, sim. Mas estava com fome e vim na mesma.
2: Ora, o réu tem algo a dizer a esse para a defesa?
3: Ora, pensa, Manel. Pensa rápido, rápido. Uma resposta. Tenho, doutor Juiz. Se eu soubesse que este chegar a tribunal, eu não me tinham apanhado.
2: Isso não é uma defesa. É uma confissão.
3: Pois é, senhor doutor Juiz. Eu nunca fui muito bom a falar em público.
4: Ora bem, estamos quase a acabar esta entrevista de emprego. E qual é que é o seu maior defeito, senhor Zé?
3: Ora, o maior defeito... Ora, o maior defeito, o meu maior defeito... Olha, sou demasiado honesto.
4: Oh, senhor Zé, mas isso não parece nenhum defeito, pelo contrário.
3: Pois, pois, olha, mas não me importa nada o que a senhora pensa, está bem?
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6: Olá, bem-vindos a mais um bloco informativo de fim de semana. Nos dias 25, 26 e 27 de setembro, o Festival de Samba de Estarraja reúne música, dança e grandes nomes do samba. Com a presença de escolas de samba que representam os carnavais do país e com sambistas do Rio de Janeiro, Estarraja recebe espetáculos, workshops, conversas e momentos de convívio. O evento é promovido pela Associação Cultural e Recreativa Escola de Samba Vai Quem Quer e conta com o apoio da Câmara Municipal de Estarraja. Um dos destaques do programa acontece na abertura do evento com uma das grandes vozes do Carnaval do Rio de Janeiro, Vander Pires, em palco numa noite especial ao lado da banda do estarregense Nuno Bastos. O festival conta ainda no papel de formadores com Andressa Marinho, Mariane Hipólito, Thaís Busson e Guido Vantapan, que trazem a sua experiência do Carnaval do Rio aos workshops que decorrem ao longo do fim de semana. Na música, sobem também ao palco É no Pagode, Rodriguinho e Samba de Casa, numa programação onde o samba se vive em todas as suas formas. O último dia fica ainda marcado por uma vertente solidária. No domingo à tarde, no concerto Samba de Casa, com a participação especial de Vander Pires e Guido Vantapan, será promovida a recolha de bens não perecíveis que reverterão a favor de uma instituição local. No âmbito do Regulamento de Apoio ao Associativismo, a Câmara Municipal de Estarraja deliberou aprovar, por unanimidade, a atribuição de um subsídio corrente no valor de 4.500 euros à Vai Quem Quer, referente à organização do 22º Festival de Samba de Estarraja. Sendo o Carnaval de Estarraja um dos eventos âncora do município, que dinamiza a economia local, o que se pretende ver refletido em vários momentos ao longo do ano, e havendo um trabalho de parceria desenvolvido com os grupos de carnaval, o Festival de Samba constitui mais um meio de divulgação do Carnaval estarregense. Com o apoio à organização destes eventos, o município contribui para a democratização da cultura em colaboração com o movimento associativo, enriquecendo a comunidade e o território. Encontram-se abertas as inscrições para a edição de 2026 do Pontes Sonoras, um projeto artístico de inclusão social que junta em palco utentes da APA-CDM de Albergaria à Velha e elementos da comunidade. Este ano, a 11ª edição do espetáculo terá lugar a 5 de dezembro pelas 21h30 no Cineteatro Alba. Na Nossa Quinta é o título do espetáculo deste ano. Através de música vão ser partilhados os momentos e as vivências do cotidiano rural local, as árvores, as flores, a lida do campo, o dia-a-dia e, claro, as histórias de enamorar. No final desta viagem serão recolhidos fardos de alegria, baldes de sorriso e gigas de cumplicidade. E, em uníssono, todos poderão cantar. O espetáculo é um trabalho colaborativo construído com os contributos dos utentes da APA-CDM de Albergaria à Velha e dos elementos da comunidade que se inscrevem voluntariamente, permitindo que estas pontes, que são sonoras, sejam muito mais do que o indicado no nome. Podem inscrever-se no projeto adultos e crianças com idade superior a 4 anos, não sendo necessária qualquer experiência nas artes performativas. Os ensaios começam a 10 de outubro, com 3 sessões semanais até 2 de dezembro, quando os ensaios passarão a ser diários até à data do espetáculo. As inscrições podem ser efetuadas através de formulário online até 25 de setembro no site da Câmara Municipal de Albergaria a Velha. O Pontes Sonoras é uma das faces mais visíveis do programa Incluir Mais, uma iniciativa do município de Albergaria à Velha, criada em 2014, que visa promover a inclusão social da população com deficiência. Terminamos assim este bloco informativo. Eu regresso mais logo, continuo desse lado. Desejo a todos um bom fim de semana.
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